0: que Washington e Israel concordaram em suspender os novos bombardeamentos a pedido de Teherão e de outros países, desde que seja alcançado rapidamente um acordo. Nos últimos dias, Trump tinha voltado a ameaçar o Irão com novos ataques. Ontem à noite, Teherão prometeu uma resposta decisiva caso a ofensiva avançasse. Apesar do recuo, o presidente norte-americano mantém o aviso de que os Estados Unidos estão prontos para usar a força se necessário. Em Ceuta emerge agora uma crise humanitária. Depois de travessia a nado, centenas de migrantes permanecem sem comida e sem ter onde dormir, sobretudo entre a comunidade de origem subsaariana, que rumou também à cidade autónoma e esbarra agora na falta de apoio. O único centro de acolhimento está no limite da capacidade. Um cenário de muita exaustão, muitas dúvidas sobre o futuro, não há mãos a medir com tanta gente a pedir ajuda. Há registro de 67 mortos, são pessoas que tentaram chegar a território espanhol e o jornal El País fala ainda numa tragédia desconhecida, uma tragédia submersa. As autoridades estimam que há mais mortos no mar. Na cidade de Ceuta estão a ser preparadas instalações com capacidade para armazenar 200 de corpos. A Hungria vai parar pela primeira vez em 44 anos a única central nuclear do país. A decisão é justificada pela seca e pelo calor que fizeram descer para níveis críticos o caudal do Danúbio. A falta de água impede o arrefecimento dos 4 reatores da central de Pax, responsável por cerca de 40% da produção anual de eletricidade da Hungria. O Futebol Clube do Porto ergueu a supertaça número 25 da história ao bater ontem à noite o Torriense por 1-0 no estádio Cidade Coimbra. Frouholt apontou o golo da vitória aos 38 minutos, foi de resto considerado o homem do jogo. Os Dragões arrancam assim a temporada com um troféu e passam a ser o clube em Portugal com mais títulos no futebol sénior, 88 troféus.
1: Cláudia Costa numa síntese de notícias na RTP Antena 1, simultâneo com a RTP Antena 1, Madeira, Açores e Mundo. Passam agora 2 minutos das 8, muito bom dia, já a seguir transmitimos em direto a Eucaristia Dominical com comentários de António Fonseca.

Olá, bom dia, caros ouvintes da Rádio Canal Sul. Aqui estou eu, Pedro Carneiro, para mais uma emissão de Portugal no Coração, aqui em direto dos estúdios da Rádio Canal Sul, em Toulouse. É verdade, então é a última emissão antes da pequena pausa para férias, mas onde não vai faltar também a melhor música em português aqui até ao meio-dia. E vocês estão por aqui, ou se estão em férias, vocês também podem participar aqui na emissão através do 056153-3695 ou então através do direto da página Facebook, a página Emissão Portugal no Coração, onde também já estamos em direto. Umas boas férias para todos, se for o caso, e uma boa escuta desse lado, se por acaso ainda não estão de férias, não é? Bom dia e deixem estar aí ligados. E ficamos aqui com um brinde à amizade.

0: A nossa saúde.
1: E foi assim a voz de Gabriel Pensador e você sim com um brinde à amizade. Então bom dia para todos que estão aí já ligados através do Facebook e o Miguel Braga que já mandou aqui o seu bom dia no direto. Um bom dia Miguel, um abraço. E a todos os que estão a acompanhar aqui o direto no Facebook e através dos 92.2. E vamos abrir a linha telefónica aqui ao 056153-3695, onde vocês poderão ligar aqui e fazer as vossas dedicatórias em direto. E já por falar em dedicatórias, vocês vamos lá ver se, já que estamos num período de férias, alguns já estão de férias, outros ainda vão ir, não é? Qual é a música que vocês gostam de ouvir nas férias ou que os faz lembrar das férias? Vamos lá ver se a gente diz aqui ou através do direto no Facebook ou quando ligarem aqui o 056153-3695. Portanto, qual é a música que vos faz lembrar das férias ou que vocês gostam de ouvir nas férias ou que ouvem mais nas férias, não é? Porque às vezes a gente não pode não gostar, mas quando vamos a qualquer festa há sempre aquela música que não falta. Vamos lá, liguem 056153-3695.

0: E vamos atender o primeiro ouvinte de hoje. Olá, bom dia.
1: Muito bom dia, como é que está o senhor? Tudo bem consigo?
0: Tudo bem, a senhora Maria, como está?
1: Tudo bem, olha, vai indo.
0: Pronto, é bom sinal, é bom sinal.
1: Pois é, ficará indo, indo não chega longe, é isso que interessa.
0: Pois claro.
1: Olha, como está calor, por aí, de governo não posso deixar, está bem? Gosto dessa canção.
0: Sim, senhora, senhora Maria. Olha, e qual é aquela música que você gostava de ouvir, que gosta de ouvir nas férias? Você sabe?
1: Olha,
0: qualquer uma?
1: Eu gosto de todas. A mulher bonita, como é que se diz? Há muitas canções que eu gosto, mas agora ideias, carago, não tenho.
0: Está bem, senhora Maria, pronto.
1: Você põe a linda, você sabe bem o meu gosto já, porque eu gosto daquelas caras que mexem, que fazem dançar, que puxam, que fazem mesmo dançar.
0: Pois claro.
1: Gosto daquelas que fazem pular, está bem?
0: Está bem, senhora Maria, pronto.
1: Está bem.
0: Bom domingo, então, uma boa semana, está bem?
1: E boa semana. Eu estava ouvindo o telefone hoje, que a canção da semana passada ela não passou, a linda das suas estrangeiras.
0: A estrangeira não deu tempo.
1: Pois não, pois eu ouvi desde o...
0: Eu vou ver se eu passo daqui a pouco, está bem?
1: Está bem, obrigada. Sim, mas não faltando aquela do governo, não posso deixar, está bem?
0: Não, senhora, eu vou já pôr aqui a estrangeira da...
1: Está bem,
0: da Sousa, está bem?
1: Está bem, muito obrigada. Sim, olha, muito boas férias. Se passa bem por lá, está bem?
0: Obrigado, então.
1: Se a gente não já nos falar, está bom?
0: Está bem, senhora Maria, obrigado.
1: Tudo bom, que se passe bem. Ali,
0: Deus,
1: tchau.
0: Bom dia, boa semana, um abraço.
1: Bom dia, igualmente, tchau, bom dia.
0: E continuamos, e vamos aqui à música.

E continuamos quando são 9 horas e 12 minutos. 18 minutos. 12. Já estava a ver o 2, mas já são 18. Já vai mais à frente. E o 056153-3695 está aqui disponível para vos atender aqui em direto da emissão Portugal no Coração. E vamos ao Facebook dar bom dia aqui à Maria Brito, que manda bom dia e bom domingo. Ana Rita Costas, que diz olá, bom dia e um bom domingo para ti e família. Obrigado, Ana Rita, para ti também, para a tua família. A Austina Ferreira, que diz bom dia, Zé Mário e os Dama. Ai, as músicas que vos faz lembrar o verão, eu gosto de ouvir. Pois é, são muitos cantores. E qual é aquela música mais que a gente não pode faltar? Qual é, Austina? Ora, diz aí. 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E ficamos aqui com Linda de Souza e Letrangère.

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1: Cris Ribeiro, e voltar à minha terra, é verdade, muito já estou na terrinha e outros ainda vão ir, com certeza, se Deus quiser. Então, para todos, uma boa viagem, umas boas férias e continuamos com mais música. E vamos ficar aqui com um fado do Tony Matos. Tony Gama, melhor assim, e o canto de amor e de amar. E o 056153369 5 está aqui à vossa espera.

0: E vamos ao telefone de novo. Olá, bom dia.
1: É?
0: Estou sempre bom dia.
1: Está cansada.
0: Olá, bom dia. Estou sim, bom dia.
1: Como está o senhor Pedro?
0: Bom, senhor José Frias.
1: Agora faz calor, não faz frio. Não.
0: Ainda bem?
1: Poxa, olha, eu queria mandar uma coisa para a canção para, Subir ao Monte, que a minha mulher me disse para trazer.
0: Subir ao Monte, sim senhora, senhor José.
1: Então, eu mando para vocês todos, que todos estão a ouvir. E para colegas meus, o Manel Ribeirinho. Barreira, e para a sua copina, que está um bocado doente, se é só por dar. Vá lá, também. Para todos estão ouvidos, vá. Para não esquecer de ninguém. Está bem, Pedro?
0: Está bem, Sr. José.
1: Bom, e dá cumprimentos à família toda, está bem?
0: Está, obrigado. Para si também, uma boa semana e umas boas férias.
1: Este ano não vou prender férias, este ano.
0: Não, pronto.
1: Não sai de cá. Tenho que ir mais tarde, mas não posso lá ir. Porque...
0: Sim, senhora. Vai quando puder.
1: É?
0: Vai quando puder, não é?
1: Vou quando puder, mas tenho que lá ir, mas não sei quando, porque estou a vender aquilo lá baixo, sabe?
0: Ah. Sim, senhora, Sr. José. Pronto,
1: se
0: olha.
1: Se alguém quiser ouvir, posso lá o telefone do senhor, mas tu tens o meu telefone, que me telefone e depois o telefone do senhor que vende aquilo lá baixo.
0: Sim, senhora.
1: Os gajos querem comprar a pedreira, Amor.
0: Amor?
1: Sim.
0: Em Amor, Leiria.
1: Pois tem lá muitas praias roladas, por todo lado tem lá praias. Nazaré está a 20 km, depois tenho a 5, a 10, a 11. E a 7, a 8, até não há muitas praias ao lado. Há muitas praias. É uma grande casa que faz 330 metros, uma, e a outra faz 60 e tal metros, a mais pequena. Lá.
0: Sim, senhora, Sr. José.
1: Bom, muito agradecido. Dá cumprimentos aos teus irmãos e a toda a família. Vá.
0: Obrigado, Sr. José. Um abraço a todos. Até a próxima, Tom.
1: Até a próxima e agradecido. Desculpa, só tenho que mudar, sabe?
0: Não há problema. Deus, bom dia.
1: Bom dia para todos e boa semana.
0: Obrigado.

Tony Gama, e continuamos, 9 horas e 30 minutos, e vocês podem continuar aqui a ligar ao 056-153-3695 e fazerem aqui a vossa dedicatória em direto, e depois também podem dizer aqui qual é aquela musiquinha que vocês gostam de ouvir nas férias, ou aquela música que faz lembrar as férias, ou a música aquela que onde vocês estão. Não, passa sempre, há sempre aquela música que não pode falhar, mesmo que não goste, mas aquela música está sempre a passar nas festas onde estão. Diga lá aí nos comentários aqui do Facebook, ou entra um através do 056-153-3695. E ficamos aqui com os Dama e Bita Rodrigues. Bira, bira.

0: E mais um ouvinte. Olá, bom dia.
1: Olá, bom dia.
0: Bom dia.
1: Como é que vai?
0: Tudo bem, e a Piedade?
1: Sim, sim, é Piedade. Queria pedir uma canção. Eu tenho aqui uma que a minha mãe me pediu, mas bom, eu vou escolher a minha, pois telefono se puder para ela. Uma canção da Cássio Magalhães. O tempo que passou.
0: Tempo que passou.
1: Sim. A destino à minha mãe e a todos os portugueses que estão a ouvir. E desejo uma boa viagem aos imigrantes que vão agora em viagem. Que façam bem atenção.
0: Sim, senhora. Piedade.
1: Sim, passei até um bom domingo e uma boa semana.
0: Obrigada. E se for o caso, boas férias.
1: Sim, obrigada. Mas é mais para setembro.
0: Ah, não interessa, não interessa. Já faltou mais.
1: Sim, obrigada.
0: Pronto, Piedade, um abraço então, até à
1: boa
0: próxima.
1: Tarde também, até à próxima. Deus.

0: Vira, vira, aqui a voz de Vitor Rodrigues e dos Dama. E continuamos. E o 056153-3695 está aqui à vossa espera. E vamos aqui ao Facebook dar o bom dia ao Vitor Fonseca, que diz bom dia Pedro e bom domingo. E o Manuel Souza, que diz bom dia amigos. Pedro, passa uma música do Zé Mar e bom domingo. Sim, senhora Manuel Souza, já vou acrescentar aqui o Zé Mar à lista, está bem? Um abraço e bom domingo para todos que estão desse lado também.
1: Não incomoda ninguém e dá saúde, faz crescer.
0: E já temos um ouvinte daquele lado. Olá, bom dia.
2: Olá, bom dia, Pedro. Então, ainda por cá?
0: Ainda por cá, Sr. José.
2: Ah, eu no domingo telefonei, você pôs lá, já vai de férias e tal, mas afinal está de castigo como eu.
0: Pois claro.
2: Bom, Pedro, mais uma, não é?
0: É mais uma não. Mais uma para passar à frente.
2: Pois, claro.
0: Não é?
2: Claro, mas olha, eu no domingo falei-lhe na data de 1906, 2 de agosto.
0: É verdade, é hoje.
2: É que é o aniversário, por isso que o jogo vai ser hoje.
0: Pois claro, e
2: aniversário
0: normalmente
2: da
0: costumava ser ao
2: Federação
0: domingo.
2: de Futebol Porto. Mas é que em cada 2 de agosto nasce um novo portista.
0: É?
2: Em cada 2 de agosto. E em 1950, a 2 de agosto, nasceu também um portista.
0: Sim, senhora.
2: Já está a perceber?
0: Então é você, muitos parabéns.
2: Obrigado. Olá, nascer no dia de aniversário do meu clube, é outra coisa.
0: É
2: Tens de ser
0: outro
2: portista, não
0: nível, é outro nível, é verdade.
2: é? Olha, se puder ver uma do Albertinho, ela. Uma do Alberto Índio sobre o Porto.
0: Sim, senhora.
2: Está-me a fugir agora o. Está-me a fugir agora o título, mas enfim.
0: Eu escolho uma. Tá bom,
2: Mas
0: Sr. José.
2: ok, tchauzinho.
0: Olha, e qual é aquela música que gosta de ouvir nas férias, sabe?
2: Pois.
0: Não sabe, não? São
2: Não, não,
0: muitas.
2: mas. Vou ficar a saber. Bem, a gente. Pedro, a gente nasce a aprender e morre sem saber.
0: Pois
2: Portanto,
0: claro.
2: vou ficar a saber.
0: Exatamente.
2: Tchauzinho.
0: Pronto, um abraço, José. Até à próxima.
2: Até a próxima.
0: Deus, um abraço. E continuamos.

0: E mais um ouvinte em linha. Olá, bom dia.
1: Sim, bom dia, Pedro, tudo bem? Manuel de Lanhaque.
0: Então, Manuel, tudo bem?
1: Está tudo. Olha, se é possível, o Newton César, a namorada que sonhei.
0: Newton
1: César.
0: César, a namorada,
1: que eu sonhei.
0: A namorada que eu sonhei.
1: Ok. Só uma música assim, meia lenta, olha só. É, de resto era tudo bom para vocês. Vais para aqui, vais para aqui, não?
0: Ah?
1: Vai hoje para baixo.
0: Não.
1: Ah, não. Ah. Bom, não importa. Qualquer das formas é para boa viagem.
0: Se obrigado.
1: Se fores para baixo e para tu e família e para todos os ouvintes também, a mesma.
0: Sim, senhora.
1: Um grande abraço para vocês todos e igualmente para os ouvintes.
0: Está bem, obrigado, Manel. E olha, e qual é a música que você gosta de ouvir nas férias? Ou que faz... que não falta nas férias?
1: Sei lá, uma dessas da Boa Viagem, por...
0: Sim, senhora.
1: Todos os imigrantes fazem Boa Viagem.
0: Ok, Manel. Um abraço, então. Boa semana.
1: Aquele da família. Como se apela... Eu não sei agora o nome do Mac.
0: A canção
1: da família.
0: A canção da família?
1: Sim.
0: Sim, senhora.
1: Ao menos assim é... Está tudo em conjunto.
0: Está bem, Manela.
1: Então, vá,
0: obrigado. Vai. Então, bom domingo. Um abraço.
1: Deus,
0: bom dia.
1: Tchau.
0: E continuamos aqui com mais música. E vamos ficar aqui com os Broa de Mel.

E continuamos e vamos aqui ao Facebook ler as mensagens que entraram, entretanto, aqui da parte da Celeste Guedes, que diz: bom dia, se puderes passar a música Pátria Mãe do GNTK, obrigada. Sim, senhor, olha, por acaso já está aqui a sair, já vai tocar agora, Celeste, está bem? E o José da Mota, que diz: bom dia, feliz domingo para todos. Passa aí a música do Imigrante, com boa viagem para todos os portugueses. Sim, senhoras, José, boa viagem para ti também e boas férias, se for o caso. E o Luís de Oliveira, que diz: bom dia, desde Portugal, da Lousã. Boas férias para todos. Pode meter a canção Kim Barreiras, melhor dia para casar. Muitos parabéns à minha chérie, 22 anos de casamento, é verdade. É? Muitos parabéns a ela e muita paciência, não é, Luís? Para te aturar, caramba. Ai, Jesus, mas já são muitos aninhos. Um abraço e felicidades para vós. E vamos à música, GNTK e Pátria Mãe.

GMTK aqui com Pátria Mãe e continuamos e vamos aqui ao Facebook. Então o José da Mota que diz só dia 15, é verdade, só dia 15. Então olha, boa força aí, só faltam 15 dias, José. Mais umas gotinhas de suor e depois pronto, já vais fazer o cheio em Portugal ali com uma boa cervejinha, uma malguinha de vinho para matar aquela sede. E vamos então continuar. E temos aqui o Manel de Belenhá que diz: Pedro Valença, a canção da família, boas férias, grande abraço. É verdade, sim senhora Manel. Também já vou por aqui a canção da família então. E o Nel Ferreira, grande abraço para todos daqui dos Açores, cheguei agora. Sim senhora Nel Ferreira, um grande abraço e bom concerto. E vamos então aqui continuar. E vamos ficar aqui com uma música daquelas que nos faz lembrar agosto, não é? Dino Meira.

0: E vamos aqui ao telefone. Olá, bom dia.
1: Bom dia.
0: Bom dia.
1: Bom dia.
0: Estou a ouvir baixinho, estou a ouvir baixinho.
1: Está a ouvir baixinho, é normal. É uma telemóvel que está cansado, está a passar de férias.
0: É capaz, é capaz.
1: Era uma dedicatória para ir para a vossa rádio e para todos os portugueses que façam cuidado na viagem, que é longa, e que façam as boas férias e que venham com força para sempre.
0: Sim.
1: E pronto, era só, e mete uma música aí ao teu gosto, não importa.
0: Então, estamos a falar com quem?
1: O Filipe da Silva.
0: Sim, senhora, Filipe. Ok, então eu já passo aqui na música daqui a pouco, está bem?
1: Está bem, o Filipe só vai de férias em setembro. Enquanto não recupera.
0: Pois claro, não podemos ir todos de uma vez, não é?
1: Não, porque é muita gente, anda aí.
0: Pois claro.
1: Não, só vai de setembro.
0: Faz bem, Filipe. Pronto. Então, força, então. Obrigado, então. Bom domingo, um abraço.
1: Realmente está aí para ti, para toda a tua família, uma boa semana para quem trabalha e quem vai de férias. Faça cuidado, porque a viagem é longa e temos tempo para falar já.
0: É verdade.
1: Temos tempo.
0: Muito bem, Filipe. Um abraço, então. Bom dia.
1: Também,
0: até à próxima. Obrigado. Deus. E continuamos e vamos já aqui, deixa ver o que é que estava a tocar. Eu já estava a tocar o Dino Meiro outra vez. Mas vamos continuar e atender já o pedido da senhora Maria, ela que pediu aqui a voz do Hélder Batista e o De Beber Não Posso Deixar. É verdade, também é uma música que faz demorar as férias, não é? Vamos ouvir Hélder Batista.

E ao som do Helder Batista continuamos e vamos aqui ao Facebook dar um bom dia ao Paulo Braga, que diz: bom dia, amigo Pedro, passa uma música do Zé Mário e bom domingo. Sim, senhora Paulo, já vai ser daqui a pouco o Zé Mário, está bem? Um abraço e boas férias.

Helder Batista e de beber não posso deixar. E continuamos quando são 9 horas e 58 minutos. E vamos já passar aqui a voz de Kim Barreiros com o melhor dia para casar, que foi aqui o Luís de Oliveira que pediu há pouquinho. E vocês também podem continuar aqui a ligar ao 056153-3695, fazerem aqui as vossas dedicatórias em direto. E também podem dizer aí qual é aquela musicazinha que não pode faltar nas férias de verão, no mês de agosto ou assim. Podem escrever aí nos comentários ou ligar aqui ao 056153-3695. Vamos ouvir Kim Barreiros.

Então, o melhor dia para casar foi sexta-feira, por acaso, foi na passada sexta-feira, era um bom dia para casar, que depois entrava agosto, não é? E continuamos e atendemos já também o pedido do Manuel Belenhac, aquele que pediu aqui a voz de Nilton César, com a namorada que eu sonhei. E vocês podem continuar a ligar ao 0561-533695, fazerem aqui as vossas dedicatórias em direto ou então deixar uma mensagem no direto do Facebook da página Emissão Portugal no Coração.

A namorada que eu sonhei e continuamos. E vamos agora atendendo aqui o pedido do Paulo Braga e também do Manuel Souza. Eles que pediram aqui a voz de Zé Mário. E vamos ouvir aqui o Bebo para carai, né? Está calor, tem que se beber, não se pode deixar de beber, não é?

E continuamos, e foi o Zamaro, e agora continuamos aqui com o Alberto Índio, a atender também o pedido do Sr. José Miranda. E vocês podem continuar aqui a ligar ao 0516153695 e que eu cá estarei para os atender aqui em direto. Vamos ouvir, Azul e Branco, que é o coração, é verdade, ontem o Porto ganhou a Supertaça. Vamos ouvir.

Overtwindio e Azul e Branco é o coração, é verdade. E continuamos e vamos aqui ao Facebook dar aqui um bom dia ao Marco e Marta que dizem assim: bom dia, boa emissão. Dedicamos a saudade de dança a todos os ouvintes. Desejamos uma boa viagem a quem vai matar a saudade de Portugal. Beijinhos nossos. Então aqui a mensagem de Marco e Marta aqui com com aquela música Saudade Dança, a sua música Saudade Dança, que vai passar daqui a pouco também. Tá bem, Marco? Boas férias, um abraço. E a Daniela Borio que diz: bonjour Pedro, bonne journée e bonne vacances à vous. A todos, merci de difusão, Lenda da Fonte de João Pedro. Beijinhos. Sim, senhora Daniela, já passo daqui a pouco a voz de João Pedro. Agora vamos ficar aqui com o Eu Subi ao Monte, na voz de Alberto Afonso, para também atender aqui o pedido do senhor José de Frias.

0: E vamos atender mais um ouvinte. Olá, bom dia. Estou sim, bom dia.
1: Bom dia.
0: Bom dia.
1: É Mariana.
0: Então, Mariana.
1: Canto a música da... A música do Porto, Acordei Campeão.
0: Mariana, a música do Porto, Acordei Campeão. Sim, senhora.
1: Nós acompanhamos.
0: É verdade, ganhou sim, senhor, o Porto ontem. Ok, Mariana, já passa aqui a pouco, está bem?
1: Está bem.
0: Pronto. Tá. Bom domingo, um abraço, Deus, até à próxima. E continuamos.

0: Alberto Afonso, e subi ao monte e continuamos. E 10 horas e 17 minutos, e vamos ficar aqui com a voz de Graciano Saga para atender o pedido do José da Mota. Mas antes, vamos atender este ouvinte. Olá, bom dia.
1: Bom dia.
0: Bom dia, com quem estamos a falar?
2: Era para pedir um disco.
0: Era para pedir um disco, estamos a falar com quem?
2: Com a Dona Prazeres, onde é que
0: está o Dona Prazeres.
2: Tudo bem?
0: Tudo bem, consigo.
2: Olha, era para pedir um disco, um disco.

0: Dedo do José da Mota. E vocês podem continuar a ligar aqui ao 056153-3695 e a fazerem também aqui as vossas dedicatórias. E podem também lembrar aqui a música que não pode faltar nas vossas férias. Ou aquela música que passa sempre, em qualquer lado estão, em qualquer festa, há sempre aquela música que toca. Vamos lá ver, vamos lá saber se vocês escrevem aí nos comentários do Facebook ou aqui, quando ligarem aqui para a emissão. Mais um ouvinte. Olá, bom dia.
1: Bom dia, Pedro.
0: Bom dia, Sr. Morganiço.
1: É deste lado que se fala.
0: É assim, senhora.
1: Ah, bem. Está tudo?
0: Tudo bem, e consigo?
1: Ai, sim, me vai agarrar, saber.
0: Pronto.
1: Bom, para ti igualmente, estou-se a chegar às férias.
0: Se Deus quiser, já faltou
1: Bom,
0: mais.
1: também digo. Bom, olha, para mandar um disco para todo o pessoal que esteja à escuta, que passem boas férias, que vão devagar.
0: Sim.
1: E para a minha família inteira, queria te mandar um disco, se puderes, o Fado Imigrante. Bem devagar.
0: Fala
1: O
0: aí,
1: Fado
0: obrigado.
1: Imigrante.
0: Sim, senhora, senhor Morganiço. Já passo
1: Sim.
0: daqui a pouco, está bem?
1: Está bem.
0: Pronto, é tudo.
1: Ali,
0: Um abraço a todos.
1: para todo o pessoal, que ia devagar.
0: Sim, senhor, obrigado então.
1: E a ti igualmente, se não ouvir até o fim do mês, passa boas férias. E vai devagar também.
0: Sim, senhor, obrigado então, Sr. José e
1: É?
0: Sr. Morganiço. Um
1: Ali.
0: abraço então, até à
1: Um abraço
0: próxima.
1: para ti igualmente. Tchau.
0: Deus, bom dia.

0: E vamos a mais um ouvinte. Olá, bom dia.
1: Bom dia, Sr. Pedro, como está?
0: Como está, Linda da Silva?
1: Eu também estou.
0: Também está?
1: Vai estar andando? Está. Vai fazer calor? Vai lá.
0: Melhor.
1: Você passou uma boa semana?
0: Já passou.
1: Já passou? Você quer mais as férias ou não?
0: Ah, ainda falta trabalhar mais. Tem que trabalhar mais um bocadinho.
1: Mas você está a fazer outra coisa?
0: Meu amigo, foi para isso que eu nasci, para trabalhar.
1: Ah, não, foi um bocado de férias também, não?
0: É, em breve.
1: É, toda a gente nasceu para trabalhar, é verdade, Sr. Pedro, é verdade. Bom, queria dizer bom dia a você, para toda a sua família. Sim. E para o senhor que nos está a ouvir também, que espero que não se esqueça da gente, que eu também não me esqueço dele, e também para os meus filhos. E queria dizer bom dia a todos os portugueses, que passem uma boas férias lá em baixo ao Portugal, que profite bem de Portugal, e vai ser quando for a Portugal, também profite bem, Sr. Pedro, também.
0: Ah, se Deus quiser.
1: E espero que você vai ver um senhor, e que você lhe dê muitos beijinhos a ele. Está bem?
0: Está bem, sim, senhora.
1: Vá lá. E queria uma linda canção, se fizer favor, queria Tony Carrera. A canção a Francis Reste.
0: Sim, senhora.
1: Se pode ser, por favor.
0: Pode ser, senhora.
1: É para as pessoas que eu penso nelas e vá lá.
0: Está bem, senhora Linda da Silva. Pronto.
1: Pronto, beijinho, bom domingo. E você domingo está aí?
0: Não.
1: Está. Não, já não está aí?
0: Já não estou, se Deus quiser.
1: Ah, então pronto, Sr. Pedro, olha, tu desejo-lhe umas boas férias lá em Portugal, mais dos seus pais, e corra tudo bem, e depois venha outra vez para a França e faça cuidado na rua, está bem?
0: Sim, senhora,
1: a gente precisa de você aqui na França.
0: Está bem,
1: não sou só eu, a sua família e os seus filhos também precisam de você, está
0: claro.
1: Bem?
0: Sim, senhora Linda da Silva. Pronto.
1: Até quero dizer, senhor Pedro, e corra tudo bem, está bem?
0: Está, igualmente. Até à próxima, então. Um abraço.
1: E dei muitos beijinhos em Portugal também.
0: Sim, senhora.
1: Não se esqueça.
0: Não, senhora, não esqueço nada. Pronto, obrigado.
1: E obrigado também. Até setembro.
0: Até setembro, então, se quiser. Até à próxima.
1: Bom,
0: Deus.
1: Bom dia. Adeus.

0: E mais uma ventilinha. Olá, bom dia.
1: Bom dia, Sr. Pedro. Queria pedir um disco aqui para a minha esposa, Prazeres.
0: Sim.
1: Conceição, nome de Santa.
0: Conceição, nome de Santa. Sim, senhora, Sr. Álvaro.
1: Pronto, passa um bom dia, Sr. Pedro.
0: Igualmente, até à próxima.
1: Ah, e boas férias.
0: Obrigado.
1: Está feito.
0: Obrigado. Deus, bom dia. E continuamos e vamos aqui à música e vamos atender aqui o pedido da Piedade, que pediu a Cássio Magalhães, ao tempo que passaste por mim. E vamos ao Facebook ler mais duas mensagens. Aqui o bom dia da parte do José Araújo, que diz bom dia e bom domingo. Igualmente, José, um abraço. E a Maria Carneiro, que diz, olá, bom dia, Pedro, manda aí uma linda música que faz pensar nas férias. Sim, senhora, já vai ser daqui a pouco as músicas das férias, está bem? Um abraço!

0: E vamos a mais um ouvinte. Olá, bom dia.
1: Muito bom dia.
0: Bom dia.
1: Olha, eu sou Madame Barros e queria dar os meus sentimentos muito fortes à Cecília Silva.
0: Sim.
1: Porque, bom, não pôde lá ir, não pôde ir com o rapaz. E agora estou cá em Cruz. E era para lhe dar os meus sentimentos muito fortes aos dois filhos e netos e o resto da família que está por aqui. Olha, eu queria que lhe deixasse uma música que você tiver aí bonita, do pai.
0: Sim, senhora Madame Barros, eu já vou passar aqui uma música bonita, está bem?
1: Sim, saudades do pai, eu ouvi no outro dia uma, saudades do pai, quando ele partiu.
0: Sim, senhora.
1: Está bem? Uma bonita assim, está bem? Um bom domingo para vocês, hoje não estou bem católica, por amor de estar a discos a mais ninguém, mas um bom dia para vocês todos.
0: Igualmente, Madame Barros, saúde e até à próxima, está bem?
1: Até à próxima, para domingo próximo poderá ser melhor. Obrigadinho, obrigado.
0: Pronto, um abraço,
1: beijinhos,
0: Deus, bom dia.
1: Beijinhos.

Cássio Magalhães, e continuamos. E agora vamos atender aqui o pedido também do Manuel de Belenhac. Do Manuel, não, da Daniel de Belenhac, isso assim é que é. Ele pediu aqui a voz de João Pedro e a lenda da Maria da Fonte.

E foi assim a voz de João Pedro e continuamos e vamos agora ouvir aqui a voz de Marco e Marta e com Saudade Dança para todos vocês.

Sou da dança na voz de Marco e Marta e continuamos e agora atender também o pedido da Mariana com o Acordei Campeão e vamos ao Facebook, aqui o Luís Oliveira que diz, pode meter a Celina Moreira para a minha prima Cristina da Silva Reis. Sim senhora, Luís, daqui a pouco já passo a Celina Moreira, está bem?

Acordei campeão aqui na voz de Paulo Portilho e continuamos. E o 056153-3695 está aqui à vossa espera para vocês ligarem aqui e fazerem a vossa dedicatória e também partilharem connosco a vossa música que vos faz, que vocês ouvem sempre nas férias ou que faz lembrar as férias. E vamos à outra música e vamos ficar aqui com o resto de Tony Carreira. Também atendemos o pedido da Linda da Silva.

0: Tony Carreira e o resto. E continuamos aqui com Eddy Lemos e Conceição Nome de Santa. Também quero dizer à senhora Prazeres que não encontrei a música do DJ DJ. Mas não faz mal. Vamos ouvir Nome de Santa aqui na voz de Eddy Lemos. E atender este ouvinte. Olá, bom dia.
1: Sim, sou outra vez a Piedade.
0: Então, Piedade?
1: Sim. Olha, queria lhe pedir mais uma canção para a minha mãe. A Marcha da Ponte da Barca.
0: A Marcha da Ponte da Barca, sim, senhora.
1: Sim, para a minha mãe e para todos que estão a ouvir. E vou dizer já estão umas boas férias, porque eu ouvi dizer que você ia de férias.
0: Eu também.
1: Uma boa viagem.
0: Está bem, obrigado, Piedade. Obrigado. Igualmente, obrigado então. Obrigado. Até à próxima. Deus.
1: Até à próxima.

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1: E mais um ouvinte. Olá, bom dia.
2: Bom dia, Sr. Pedro. Sr. Alvo, olha, como o senhor não encontrou o disco, vamos a mudar de disco. É, como é que é?
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2: na distância.
3: Eu
2: dizia Ruma Fátima.
1: Longe na distância?
2: Sim.
1: Sim, senhora.
2: É o DJ Rumo Fátima.
1: Sim, senhora, Sr. Álvaro. Já vou passar daqui a pouco, está bem?
2: Tá, obrigado, tchau.
1: Deus, bom dia.

0: Adelaine Mougie, Conceição Nome de Santa. E continuamos quando são 10 horas e 50 minutos e tempo para mais um ouvinte. Olá, bom dia.
1: Bom dia.
0: Bom dia.
1: Bom dia.
0: Ah, é a Susana?
1: Exatamente.
0: Ah, já.
1: Já conhece a minha voz?
0: Claro, à força. Então, Susana.
1: Quer dizer que é a nossa família, os filhos do dragão.
0: Filhos do dragão. Sim, senhora Susana.
1: Já passo. Uma boa viagem, boas férias.
0: Obrigada.
1: Para a semana não está, pois não?
0: Não, senhora, não.
1: Ok.
0: Pronto. É tudo, Susana.
1: É tudo, tudo bom.
0: Igualmente, um abraço, até à próxima.
1: Igualmente, até à próxima.
0: Deus, bom dia. E continuamos e vamos aqui agora ao Fado Imigrante também atender aqui o pedido do Sr. Morganiço. E vamos até ao Facebook também dar o bom dia a Lourdes Araújo, que diz bom dia de Portugal, bom domingo. Sim, senhora, Portugal. Um abraço e bom domingo então, Lourdes Araújo. Até breve.

Fado do Imigrante, e continuamos. E vamos atender agora também o pedido da Madame de Barros, ela que pediu aqui uma música do pai. E vamos ficar aqui com Elder Batista e homenagem ao pai.

Hélder Batista, em homenagem ao pai. E continuamos e damos bom dia aqui no Facebook a Lourdes Brito, também com os votos de um bom dia e bom domingo. E agora vá buscar aqui com o DJ Ruma Fátima, longe na distância.

E continuamos quando são já 11 horas e 5 minutos, já estamos nesta terceira hora e continuamos e vamos atendendo aqui também o pedido da Susana, ela que pediu os Filhos do Dragão. E vocês podem ligar então 05 6153 3695.

0: Foi assim os Filhos do Dragão e continuamos. E agora vamos aqui à voz de Matilde Larguino com O Cheiro da Minha Mãe. E vamos atender mais um ouvinte. Olá, bom dia.
1: Olá, bom dia.
0: Bom dia. Então, Mariana.
1: Mas o nome do Porto, Amor Eterno.
0: Amor Eterno. Ah, aí não vou passar só músicas do Porto, senão os outros clubes vão me cortar a cabeça. Fica para a próxima, está bem, Mariana? Já
1: Tá
0: passei
1: bem.
0: três hoje, senão o pessoal só vai ficar zangado. Mas eu passo em setembro, quando vier, eu passo o Amor Eterno, está bem?
1: Tá bem.
0: Pronto, um abraço, Mariana. Bom domingo. Deus. E vamos ouvir aqui a voz de Matilde Larguino.

0: mais um ouvinte. Olá, bom dia.
1: Olá, bom dia.
0: Bom dia.
1: Eu gostaria de oferecer uma música para o meu marido que fez aniversário sexta-feira.
0: Sim, senhora. Qual é a música?
1: Jaime Campos, qualquer uma portuguesa que ele gosta de todas.
0: Sim, senhora. Ok, Cristiane. Já passo aqui uma música de parabéns daqui a pouco, tá bem?
1: Tá bom, obrigada.
0: De nada, bom domingo.
1: Obrigada, boas férias.
0: Obrigado, igualmente, adeus.

E foi assim a voz de Matilde Larguino e o cheiro de minha mãe. E continuamos e vamos ouvir agora Nelo Ferreira. Anda tudo em cima dela.

0: E vamos ao telefone. Olá, bom dia.
1: Bom dia.
0: Bom dia.
1: Oh Pedro, epá, eu não sabia que havia tantas senhoras portuguesas. Aquela do Acordei Campeão, não conhecia, pronto. Mas já fiquei pensando, não é por culpa, não é para o Porto. Eu já muito canto para pedir um tema, com um fulano que não decorei, que pedi a Deus que, já que não ajudaram o filhinho, que ajudasse o irmão a andar. Provavelmente que se deve lembrar, e eu naquele momento estava a ouvir, apá, eu lembrei-me assim, não era dedicar aos irmãos Carneiro, mas eu essa canção ouvia a pensar nos irmãos Carneiros e no Carlos.
0: Sim,
1: portanto, se lembrar do tema, se fosse possível passar sem interromper e dedicá-lo aos irmãos Carneiro.
0: Está bem, vou ver se me lembro da música, hoje não estou a ver qual é, Sr. José.
1: Estava mesmo ao ponto dedicado a vocês.
0: Está bem, Sr. José. Eu vou ver se me lembro do nome da música e ainda passo, está bem?
1: Está bem, olha.
0: Pronto. Deu um abraço, então, até à próxima.
1: Um abraço, com licença.
0: Deus. E continuamos, e 11 horas e 17 minutos, e vamos aqui a ouvir aqui uma musiquinha daquelas que toda a gente ouve nas férias, né? E principalmente nas festas em Portugal. Vamos ouvir se vocês adivinham qual é, mas acho que sim, acho que sim. Vamos ouvir.

0: É verdade, era esta. Não sei se vocês conhecem, se era a primeira vez que vocês ouvem esta música, mas eu acho que ela já é conhecida. E vamos continuar e temos outra. Vamos aqui ouvir a voz de Pedro Valença com Canção da Família. E o 05615336695 está aqui ainda disponível mais uns minutinhos. E já está a tocar. Vamos atender. Olá, bom dia.
1: Bom dia.
0: Bom dia, Madame da Fonseca.
1: Olá. Olha, já é um pouco tarde, mas se puder passar, faz favor, talvez cá gasta, a canção de O Imigrante que deixaste a tua terra.
0: Sim, senhora.
1: Ainda pode ser?
0: Ainda vou. Pode ser, pode.
1: Olha, vou levar lá. Desejo uma boa viagem para Portugal. Faça uma boa viagem e gosto lá muito.
0: Obrigado, então.
1: Eu passo lá uns bons dias, vai, porque esta vida passa depressa.
0: É verdade.
1: Já faço 50 anos que não falhava lá em Portugal e agora tenho cá os filhos, tenho os netos e a vida complica-se.
0: É verdade, é verdade.
1: Vão eles na minha beleza.
0: Sim, senhora. Está bem, Madame da Fonseca.
1: Umas boas férias e uma boa viagem e passo lá. Se encontra a família toda com muita saúde. E
0: tá bem.
1: Também vocês com saúde.
0: Obrigado, Madame da Fonseca. Uma atenção para si e um abraço. Até à próxima, está bem?
1: Até à próxima.
0: Deus, bom
1: e
0: dia.
1: Obrigado.
0: Deus, bom dia. E continuamos aqui com Pedro Valença.
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0: Bom dia, Rosa.
1: Tudo bem?
0: Tudo bem contigo?
1: Também. Olha, passei para vos desejar boas férias.
0: Sim, obrigado.
1: E tudo bom, umas boas férias, tudo corre bem. E olha, põe um disco à vossa escolha, para eu ouvir.
0: Sim, senhora Rosa. Está bem?
1: Não, agora não estou em casa, não dá para estar a pensar qual é a música. É uma a vossa dispor.
0: Sim, senhora. Ok, então.
1: Boas férias, boa viagem, tudo bom.
0: Obrigado, igualmente. Um abraço, até a próxima.
1: Tchau, tchau.

assim a voz de Pedro Valença e Canção da Família. E vamos então de seguida ouvir aqui uma música de parabéns, também atender aqui o pedido da Cristiane, e vamos dedicar então ao Jaime Campos e a todos os ouvintes que estiveram de parabéns esta semana. Nuno Portugal e parabéns.

0: é o telefone toca. Olá, bom dia.
1: Bom dia, Dom Pedro. Como é que vai, Sr. Sanzinha? Vai tudo bom? E a família, tudo isso?
0: Graças a Deus, a senhora Elisa.
1: Ah, que assim seja sempre. Não, senhora Elisa, Elisa.
0: Elisa.
1: Bom, então, olha, é para lhe dar a você umas boas férias, bem merecidas, tudo de bom, do melhor que há, e que venha com boa saúde, tudo de bom, para possa dar, continuar a dar alegria às nossas casas de domingo. Ok?
0: Está bem, então, obrigado.
1: Gostava de ouvir, se fosse possível, Emanuel e Mirena Venci. Para toda a gente que me está a ouvir, eu sinto o abraçamento, tudo de bom, coragem, e tudo de bom, e obrigada por tudo, pela emissão, e parabéns.
0: Obrigado, senhora Elisa.
1: Bom dia. Não! Eu vou batê-lo.
0: O qualquer dia, tem que aprender, sabe?
1: Está bem, um abraço. Tudo bom, gostei de ouvir. Obrigado pela
0: emissão. Férias.
1: Para a nossa alegria de domingo. Igualmente, obrigado. Até breve. Deus,
0: bom dia.
1: Com licença, bom dia.
0: E continuamos, é verdade, às vezes é difícil, não é? Mas pronto. E continuamos e vamos aqui ouvir mais uma música. E desta vez, Celino Moreira. O verão chegou.

0: É verdade, não há festa como esta, é verdade, é agora mês de agosto, é só festas em todas as terras. Boas férias a todos que estão já de férias e continuamos e ficamos aqui com a voz de Emanuel. Emigrei, mas venci.
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0: E
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0: mais um ouvinte em linha. Olá, bom dia.
2: Olá, bom dia.
0: Bom dia.
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0: Uma música da Micaela? Dar amor, Micaela, dar amor. Ok, Mariana, vou ver se encontro, está bem?
2: Tá, boas férias, bom domingo.
0: Igualmente, obrigada, até à próxima. Bom domingo, adeus.

Emanuel, emigrei, mas venci. E continuamos. E vamos ficar aqui com a voz de Nuno Ribeiro, Calema e Marisa. E a Maria Joana. E vamos aqui ao Facebook. Também a ler a mensagem da Martin DS, que diz: boas férias em família, até setembro, à espera de boa música. Boa viagem. Obrigado, Martin, e boa viagem também para si. Boas férias. E a Alice Monteiro também, que manda o bom dia de Portugal. Uma boa música para todos. Beijinhos. Sim, senhora. Boas férias, Alice.

Maria Joana, e continuamos, e agora vamos aqui a ouvir um novo tema da Sónia Flávia, ela que vem de sair este novo tema na passada sexta-feira, e chama-se Eu Sou a Tua Tentação. Portanto, vamos ouvir aqui o novo tema de Sónia Flávia.

Sónia Flávia, eu sou a tua tentação. Este novo tema de Sónia Flávia que saiu na passada sexta-feira. E continuamos, e agora ficamos aqui com o Chico da Tina e Vícios. E o Manuel Belenhaque diz: Pedro, é possível passar marando de casa noturna? Abraço. Vamos lá ver, Manuel, vamos lá ver se há tempo.

Chico da Tina e Vícios. E continuamos. E agora vamos passar aqui mais uma nova música. E esta música, é verdade, é daquelas músicas que nos faz lembrar das férias, né? O que é que a gente gosta nas férias? Vamos ouvir o que é que o Augusto Canário e amigos nos dizem. Aqui, quando a gente está de férias, gosta de muita coisa, não é? Vamos ouvir. O mais recente trabalho de Augusto Canário e amigos. É disto que o povo gosta.

É verdade, sim senhora, diz aqui o Augusto Canário, é disto que o meu povo gosta. É verdade, sim senhora. E a gente, quando está em família e amigos nas férias, é tão é que sim. E continuamos, e vamos agora dar amor aqui com a voz de Micaela.

0: E vamos lá então atender o último ouvinte de hoje. Olá, bom dia.
1: Bom dia.
0: Bom dia.
1: Filipe da Silva, outra vez.
0: Então, Filipe.
1: Sim. Olha, como eu tenho uma música do para todos os esportistas, ganhar a taça ontem, eles terem uma música do Benfica, não?
0: Do Benfica?
1: Sim, já agora também para a gente ficar contente.
0: Sim, senhora. Vou ver se dá tempo, ó Filipe.
1: Se der tempo, se der tempo.
0: Fica para setembro, está bem?
1: Fica para setembro, são das férias, então.
0: Está bem.
1: Se der-me até aí, para a gente ficar contente também.
0: Sim, senhora, Filipe. Ok. Pronto, um abraço então, Filipe.
1: Boas férias e boa viagem para ti.
0: Obrigado, igualmente. Um abraço. Adeus.

Voz de Micaela, e continuamos. E esta música de Chave de Ouro dedico a todos os ouvintes da emissão Portugal no Coração. Então, esta vai ser para todos vocês. Um locutor na voz de Chave de Ouro.

Chave de ouro e locutor, é verdade. E já estamos no final da emissão de hoje. Mas antes, pronto, vamos. Não me quero ir embora sem e deixar as pessoas tristes, não é? Portanto, vamos ouvir aqui esta música aqui a pedido do Filipe da Silva. Só um bocadinho, que é para ver se eles dá ânimo para dar em luta neste ano. Está bem, Filipe? Estou a brincar. Vamos ouvir o HF. E damos bom dia à Maria Rita Araújo, que diz bom dia de Portugal. E o Dimas de Sul, boas férias, Pedro, um forte abraço. Igualmente, Dimas, um abraço e boas férias. Até à próxima.

0: E foi assim a voz do HF e continuamos aqui com mais música e chegamos ao fim da emissão de hoje. E quando já passa um pouquinho do meio-dia, meio-dia e 3 minutos, vamos então dar por terminada esta emissão de hoje, deste domingo 2 de agosto.
1: De longe se ouvem vários instrumentos de cordas e metais.
0: Então aproveito e desejo a todos então um bom apetite, bom resto de domingo e uma boa semana de trabalho para quem está ainda a trabalhar. E para todos os outros, então, aqui em nome da emissão Portugal no Coração, desejamos a todos umas excelentes férias, cheias de descanso, alegria e bons momentos junto de quem mais amam. Aproveitem ao máximo e recarreguem bem as baterias para o outro ano de trabalho que aí vem, não é? Portanto, e a todos que estão na estrada, façam uma boa viagem para Portugal e também de volta até a França ou até o vosso país de acolhimento. Um abraço para todos e então assim me despeço e voltamos a encontrar-nos no mês de setembro. Portanto, umas boas férias para todos, um grande abraço e obrigado por estarem sempre na nossa companhia e todos os domingos das 9 até o meio-dia, aqui através dos 92.2 da Rádio Canal Sul e também na página Facebook, na página Emissão Portugal no Coração. Um abraço para todos e vou-me despedir então com uma música também que é especial e também que é o hino de Ponte da Barca, a minha terra, e convido a todos os imigrantes, que aqueles que puderem, podem visitar a Ponte da Barca do 18 até o 24 de agosto, para a grande Romaria de São Bartolomeu. Portanto, uma grande festa aí no Minho, a Ponta Barca, com um especial dia, a noite do 23 para 24 de agosto, com a Noite das Rusgas, que é sempre até ao levantar do dia. Portanto, visitem Ponta Barca, se desejarem, e passem todos umas boas férias, junto das vossas famílias e amigos. Um grande abraço e até ao mês de setembro.